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2: Praia Grande está com quase todas as praias impróprias para o banho. Segundo a CETESB, 11 dos 12 pontos monitorados estão sem condições adequadas para os banhistas. Apenas a Praia do Canto do Forte foi considerada própria para o banho nesta última avaliação. Em todo o litoral paulista, 45 praias estão impróprias para o banho. Um projeto de lei está em análise na Câmara dos Deputados e pode mudar as regras para o uso de bicicletas elétricas no Brasil. A proposta estabelece limites de velocidade conforme o local de circulação, até 6 km por hora em áreas compartilhadas com pedestres, 25 km por hora em ciclovias e até 32 km por hora em vias urbanas. O texto também prevê a criação de um cadastro nacional de bicicletas elétricas, o uso obrigatório de capacete certificado pelo Inmetro e também a idade mínima de 15 anos para a condução. O projeto ainda não foi aprovado, segue em tramitação no Congresso Nacional. Agora voltamos com a nossa programação musical. Vamos ouvir aqui na nossa trilha sonora da saudade, Al Green, Let's Stay Together.

0: clássico nacional da década de 80, os Paralamas do Sucesso, Quase um Segundo, já já tem Bon Jovi na nossa programação.
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0: E começaram as obras para a construção de novas vias marginais na rodovia Padre Manuel da Nóbrega. O projeto prevê a implantação de 23,5 quilômetros de marginais, sendo 19,5 quilômetros em Itanhaém, 4 quilômetros em Peruíbe. Os serviços incluem pavimentação, recuperação do asfalto, iluminação pública, drenagem, calçadas e ciclovias, com foco na mobilidade e na segurança viária. O investimento é de 110 milhões de reais. Esta primeira etapa deve ser concluída em até 5 meses. Faz parte de um projeto que prevê 90 quilômetros de marginais entre Praia Grande e Peruíbe. E objetos usados por estrelas da Copa do Mundo de 2026 serão leiloados para uma ação beneficente. Entre os itens estão camisetas autografadas por Lionel Messi e outros jogadores, além de peças da cantora Shakira, bola utilizada na final do Mundial. O leilão acontece até 29 de julho, tem como objetivo arrecadar recursos para programas globais de educação infantil e a expectativa é de superar a marca de 500 milhões de reais em arrecadação.
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0: Sempre bom recordar aqui na Saudade New Edition, Is This The End?
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0: A presença de escorpiões nas cidades tem aumentado, viu? Exige atenção da população. Os animais podem entrar nas casas por ralos, frestas, tubulações e outros locais que oferecem abrigo. A Secretaria de Estado da Saúde de São Paulo orienta que, em caso de picada, a pessoa procure um atendimento médico imediatamente, mesmo que o escorpião não seja identificado. Para evitar o aparecimento desses animais, a recomendação é manter o ambiente limpo, sem um acúmulo de lixo, entulhos e folhas, além de vedar os ralos, buracos e frestas que possam servir de esconderijo. E os Correios de São Paulo vão leiloar 96 mil objetos não reclamados, distribuídos em 26 lotes. O leilão eletrônico acontece nos dias 5 e 6 de agosto pela plataforma Licitações E, do Banco do Brasil. Os itens foram devolvidos após tentativas de entrega sem sucesso e não foram reclamados dentro do prazo legal. Entre os produtos estão utensílios domésticos, itens para casa, bijuterias, roupas, peças e acessórios para veículos, entre outros equipamentos.
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0: E o tema da novela Cambalacho, um clássico da década de 80, encerra a minha programação de hoje, Joy Cocker com Don't You Love Me Anymore. Beijo da Adriana Lima, viu? Amanhã a gente se encontra na Saudade, aqui às 8 da noite. Aguardo ansiosamente pela sua companhia. Beijo e até amanhã na maior rádio. Flashback do Brasil.
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1: Áries. É bom ter clareza e realismo, ariano, mesmo que as conclusões não sejam agradáveis. Seja prático para realizar tudo o que imagina e sonhou.
2: Touro.
1: O seu lado artístico está ativado, taurino, e maior percepção da beleza e da estética lhe convida a pôr em prática sua arte. Coloque beleza no mundo.
2: Gêmeos.
1: Suas reações estão estáveis. Administre as coisas e espere o tempo para alterar o que precisa. Geminiano, não jogue tudo fora por causa de um instante.
2: Câncer.
1: Simpatia e gentileza favorecem entendimento, fazendo com que negociações e acordos fiquem mais fáceis, encontrando-se facilmente o consenso.

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1: Leão. Na época do aniversário, é bom fazer uma autoanálise e se programar para o novo ciclo leonino. Aproveite a maior energia para dar um impulso na sua vida.
2: Virgem.
1: Invista no amor, melhore a relação e, para os solteiros, está bom para conhecer alguém. Virginiano, os contatos, diversão e festas estão em pauta.
2: Libra.
1: Suas ideias estão em destaque, libriano, mas nervosismo e agitação podem atrapalhar. Libriano, saiba driblar com a sua diplomacia as diferenças de opinião.
2: Escorpião.
1: É melhor não forçar a barra em algumas situações e nem pensar que você vai poder passar por cima de algumas regras, escorpião. Cuide-se para não errar.

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1: Sagitário. Irritação e querer agir por conta própria geram egoísmo. Sagitário, sua velocidade pode não ser igual à dos outros. Então, evite atitudes impacientes.
2: Capricórnio.
1: Os gastos poderão ser bem maiores do que você estava pensando. Então, Capricórnio, é melhor se planejar e não se empolgar, pois você pode se enganar, viu?
2: Aquário.
1: Possibilidades de reverter situações desfavoráveis estão boas, viu? Procure manter o otimismo e não veja as dificuldades maiores do que elas são.
2: Peixes.
1: Aproveite a Vênus no signo oposto para melhorar a vida afetiva e econômica, pisciano. Tenha claro em sua mente o que esperar do outro, sem fantasiar e sem projeções.
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0: Olá, bom dia. Você está na ZYM717, 99,7 MHz, na Baixada Santista. ZYM932, 105,5 MHz, no interior de São Paulo. Eu sou o Davi Rangel. Vamos juntos.
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0: Oi, Rose, bom dia, sete horas.
2: Bom dia, Davi, bom dia, ouvinte. Sua manhã começa com muita informação, os grandes sucessos que marcam gerações aqui na Saudade. Um bom dia especial para você que está em 99,7 em toda a Baixada. E também um alô especial para quem nos escuta em 105,5 no interior de São Paulo. Saudade FM cada vez mais perto de você, conectando regiões e pessoas através da música e da informação. Vamos aos principais assuntos desta manhã.
0: Milei se reúne com o Tarcísio em São Paulo antes de eventos políticos e da oficialização da candidatura de Flávio Bolsonaro.
2: Capep Saúde recupera mais de 2 milhões de reais após fraude que desviou 3,2 milhões. A investigação continua.
0: Anvisa amplia uso de medicamentos para lúpus e esclerose múltipla em crianças e adolescentes.
2: Polícia Federal investiga esquema que teria desviado 45 milhões de reais de contas da Caixa Econômica Federal.
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8: São 7:05.
9: O presidente da Argentina, Javier Milei, cumpre agenda em São Paulo neste sábado e terá um encontro com o governador Tarcísio de Freitas. A reunião está prevista para o Palácio dos Bandeirantes antes da participação de Milei em eventos políticos na capital paulista. No mesmo dia, também está marcada a oficialização da candidatura do senador Flávio Bolsonaro à presidência. Milei também tentou visitar o ex-presidente Jair Bolsonaro, mas o encontro não foi autorizado pelo ministro Alexandre de Moraes, do Supremo Tribunal Federal.
8: Eleições 2026. A Federação União Brasil e Progressistas oficializou os candidatos que vão disputar as eleições de 2026 em São Paulo. A convenção estadual foi realizada na Assembleia Legislativa e confirmou o secretário de Segurança Pública, Guilherme Derrit, como candidato ao Senado. A federação também declarou apoio à reeleição do governador Tarcísio de Freitas e à candidatura do senador Flávio Bolsonaro à presidência da República. O evento reuniu lideranças políticas e homologou candidaturas para os cargos de deputado federal e estadual.
9: E o relatório final do CENIPA apontou uma série de falhas que contribuíram para a queda do avião da Voipass em 2024, acidente que matou 62 pessoas. Segundo a investigação, a aeronave voava abaixo da velocidade recomendada e o sistema de degelo das asas não foi acionado mesmo após alertas emitidos durante o voo. O documento também revelou que tripulações de voos anteriores não registraram falhas técnicas no diário de bordo e apontou deficiências na cultura de segurança da empresa, com controles operacionais considerados insuficientes. O CENIPA ainda informou que a aeronave não deveria ter decolado com previsão de chuva por causa de uma falha no sistema do limpador do para-brisa. A investigação criminal da Polícia Federal sobre o caso deve ser concluída até o mês de agosto.
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0: Na saudade, The Righteous Brothers and Ted Melody. Agora são 7h23. Bom dia.
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0: Atenção, motoristas, vamos ao sistema Anchieta Imigrantes. Segundo a Ecovias, trânsito congestionado na Anchieta sentido São Paulo, do quilômetro 12 ao 10. Na Anchieta sentido litoral, tudo tranquilo. A Imigrantes sentido capital ou litoral, trânsito tranquilo também nesta manhã de sexta-feira. O esquema e operação é o 5x5. O rodízio no centro expandido de São Paulo hoje vale para placas final 9 e 0. Nas rodovias Cônego Domênico Rangoni e Padre Manuel da Nóbrega, o trânsito segue normal.
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8: O influenciador Gabriel Piccolo, conhecido como Menino da Lei, foi condenado pela Justiça de São Paulo a pagar indenização de R$30 mil. Morador de Praia Grande, ele publica vídeos sobre leis nas redes sociais e tem mais de 3 milhões de seguidores. A condenação ocorreu após a divulgação de um vídeo sobre uma vaga de emprego em uma imobiliária. Segundo o Tribunal de Justiça, o influenciador interpretou a lei de forma equivocada e extrapolou a liberdade de expressão ao expor a empresa. A decisão ainda cabe recurso.
9: A Guarda Civil Municipal e a Polícia Militar impediram tumulto no fim da tarde de segunda-feira nas proximidades do emissário submarino em Santos. A ação ocorreu após denúncias de furtos de correntinhas na região. Diversos adolescentes foram abordados, mas os objetos furtados não foram encontrados. Durante a operação, 15 bicicletas foram apreendidas por circularem ou estarem estacionadas irregularmente na faixa de areia e nos jardins da orla. Segundo a prefeitura, a situação foi rapidamente controlada e uma pessoa foi detida.
8: Termina hoje o prazo para que os candidatos pré-selecionados na primeira chamada do ProUni do segundo semestre de 2026 entreguem a documentação exigida. Os documentos podem ser apresentados presencialmente na instituição de ensino ou enviados por meio eletrônico, conforme as regras de cada faculdade. O Ministério da Educação orienta os estudantes a conferirem a lista de documentos e o resultado da primeira chamada no portal Acesso Único.
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1: 7h37.
2: O governo brasileiro anunciou que vai iniciar imediatamente os trâmites para acionar a lei da reciprocidade comercial. A decisão vem após os Estados Unidos confirmarem uma tarifa de 12,5% sobre produtos brasileiros. Segundo o representante de comércio americano, a medida foi justificada por supostas falhas do Brasil na fiscalização de mercadorias produzidas com trabalho forçado. Além do Brasil, outros 58 países da União Europeia também foram alcançados pelas novas tarifas. Para reduzir os impactos da medida, o governo federal anunciou a liberação de 18 bilhões e 500 milhões de reais em crédito.
1: O idoso atacado por um bisão no Parque Nacional de Yellowstone, nos Estados Unidos, falou pela primeira vez sobre o acidente que repercutiu nas redes sociais. Carl McDaniel, de 65 anos, continua internado após fraturar o quadril e disse que ficou impressionado ao ver as imagens em que é arremessado pelo animal. Segundo os médicos, o osso do quadril foi quebrado em vários pedaços. Apesar da gravidade dos ferimentos, o idoso afirmou que teve sorte e disse que o bisão poderia ter provocado consequências ainda piores.
2: O presidente dos Estados Unidos, Donald Trump, quer ver o presidente da FIFA, Gianni Infantino, na disputa pelo cargo de secretário-geral da ONU. A informação foi publicada pelo jornal New York Post, que cita uma fonte próxima ao presidente americano. Segundo a reportagem, Trump acredita que Infantino tem prestígio internacional e capacidade para unir diferentes países. Até o momento, não há confirmação de que o dirigente da FIFA tem interesse na candidatura ou que tenha sido procurado oficialmente por Trump. Infantino também pretende disputar a reeleição na FIFA em 2027.
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0: Peaches and Herbie Reunited. Agora são 7:48. 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
0: Vamos às travessias litorâneas da região. Segundo o Departamento Hidroviário, entre Santos e Guarujá, neste momento, 8 balsas estão em operação. Tempo estimado de espera, 15 minutos em ambos os sentidos. Na travessia de pedestres, entre Santos e Vicente de Carvalho, 3 embarcações fazem o trajeto, com tempo estimado de espera de 12 minutos em ambos os sentidos. São Sebastião e Ilhabela, com 7 balsas operando, 30 minutos o tempo estimado em ambos os lados. E Bertioga, Guarujá, 2 balsas operando nesta manhã, com tempo estimado de espera de 20 minutos também em ambos os lados.
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11: Bom dia a todos. Segundo a meteorologia, teremos uma

0: Sexta-feira, com predomínio de céu nublado e chuva durante o dia em várias áreas do litoral paulista, por causa de uma frente fria que passa sobre a região. Para o final de semana, o tempo já melhora, mas ainda teremos céu parcialmente nublado e com possibilidade de chuva passageira e isolada no sábado. As temperaturas hoje oscilam entre a mínima de 16 e a máxima de 22 graus. Sábado e domingo com máxima de 23 graus. O vento vai soprar fraco de sul e sudeste hoje e durante o final de semana. E o mar vai ficar calmo na maioria das praias da Baixada Santista até segunda-feira. É isso aí, um ótimo final de semana a todos.
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1: 7h57.
2: A França está prestes a aprovar uma lei que proíbe o uso de redes sociais por menores de 15 anos. O texto foi acordado entre deputados e senadores e deve entrar em votação na terça-feira. A medida faz parte de um pacote para reforçar a proteção de crianças e adolescentes no ambiente digital. Se aprovada, a nova legislação deve entrar em vigor a partir de setembro.
1: A Caixa de Assistência ao Servidor Público Municipal de Santos, Capep Saúde, foi alvo de uma fraude que desviou mais de 3 milhões e 200 mil reais de suas contas bancárias. Quase uma semana após o caso vir à tona, a autoria do crime ainda é desconhecida. Segundo a Capep, do total de 3 milhões e 290 mil reais registrados indevidamente, 2 milhões 256 mil já foram restituídos pela instituição financeira. O caso segue sob apuração.
2: A inteligência artificial está ganhando espaço também na produção audiovisual brasileira. Publicitário e diretor criativo Endrigo Almada criou o projeto chamado Cinema Impossível, que recria clássicos da música brasileira de forma primorosa. Os filmes são produzidos com apoio de IA, mas cada cena é dirigida quadro a quadro pelo criador. O projeto já ultrapassou 87 milhões de visualizações nas redes sociais. E a música Fé, de Cazuza, superou 12,8 milhões de views, chegando a ser repostada pelo spoiler oficial do cantor. Vale a pena conferir. Acesse aí, @EndrigoAlmada. É a união da tecnologia e criatividade humana a toda prova.
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1: 8:07, a Anvisa aprovou a ampliação do uso de medicamentos para o tratamento de lúpus e esclerose múltipla em crianças e adolescentes. A medida foi publicada no Diário Oficial da União e beneficia pacientes com lúpus a partir dos 5 anos e com esclerose múltipla a partir dos 12 anos. No caso do lúpus, o medicamento Benlysta poderá ser utilizado também na versão autoinjetável, oferecendo mais conforto e reduzindo a necessidade de deslocamentos para centros de infusão. Já o Ocrevus passa a ter o uso ampliado para adolescentes com esclerose múltipla, permitindo o início mais precoce do tratamento.
2: O Centro de Inteligência do Exército identificou mais de 754 bilhões de tentativas de invasão a sistemas digitais brasileiros ao longo de 2025. Segundo o órgão, os ataques cibernéticos estão entre as principais ameaças à segurança nacional e têm sido cada vez mais utilizados por organizações criminosas. O levantamento também estima que cerca de 250 toneladas de cocaína passem anualmente pelo Brasil, movimentando o mercado ilegal avaliado em aproximadamente 50 bilhões de reais. O Exército defende o reforço das ações de inteligência e da defesa cibernética para enfrentar as novas ameaças à segurança do país.
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0: saudade, Carl Simon Hurts. 8:16.
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0: Vamos às ruas e avenidas na cidade de Santos e segundo o Waze, chegando a Santos ali pela Anchieta, acessando Martins Fontes, vai encontrar lentidão pelo caminho. Na região da praia, na divisa com José Menino, também trânsito lento, desde lá na divisa até chegar à Avenida Ana Costa, toda aquela extensão na orla ali, tá com trânsito complicado agora de manhã, viu? Outro ponto com lentidão é o Canaum, ou seja, Pinheiro Machado, na primeira quadra ali da praia sentido centro, quase chegando na Carlos Gomes. Você que está na Joaquim Távora também vai encontrar lentidão. A Rangel Pestana também com o trânsito complicado neste momento. Você que está na Carvalho de Mendonça, entre Canaum até chegar ao Canal 2, quase próximo à Ana Costa, também com trânsito complicado. Francisco Glicério, segundo o Waze, entre Canal 2, chegando a Senador Feijó, também trânsito lento nesta manhã, devido ao alto fluxo de veículos.
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1: 8h31. A Polícia Federal fez uma operação nesta terça-feira contra um grupo suspeito de desviar 45 milhões de reais de correntistas e beneficiários da Caixa Econômica Federal. Foram cumpridos 25 mandados de busca e apreensão no Rio de Janeiro e em São Paulo. Segundo a investigação, o esquema contava com a participação de advogados e servidores públicos para obter dados sigilosos e dificultar as apurações. A Polícia Federal informou que o grupo realizava desvios eletrônicos de recursos da Caixa. O banco ainda não se pronunciou sobre o caso.
2: E o governo federal prorrogou por mais 30 dias o subsídio de 44 centavos por litro sobre a gasolina. O benefício, que terminaria neste sábado, havia entrado em vigor no dia 25 de maio. A medida foi adotada para reduzir os impactos da alta dos combustíveis provocada pelas tensões e conflitos no Oriente Médio. Com a prorrogação, o desconto permanece em vigor por mais um mês.
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0: Na saudade, Duran Duran, Too Late Marlene. Faltando 20 minutos para as 9 horas.
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0: Atenção motoristas, vamos ao sistema Anchieta Imigrantes. Segundo a Ecovias, a Anchieta no sentido São Paulo continua com o trânsito congestionado do quilômetro 12 ao 10. Ainda na Anchieta, só que no sentido litoral, o trânsito segue tranquilo. Na Imigrantes sentido capital ou litoral, o trânsito também está normal. O esquema em operação é o 5x5. O rodízio no centro expandido de São Paulo hoje vale para placas final 9 e 0. Nas rodovias Cônego Domênico Rangoni e Padre Manuel da Nóbrega, o trânsito segue normal. Vamos às travessias litorâneas da região. Segundo o Departamento Hidroviário, Santos e Guarujá com 8 balsas neste momento em operação. Tempo estimado de espera 15 minutos em ambos os lados. Na travessia de pedestres, entre Santos e Vicente de Carvalho, 2 embarcações fazem o trajeto. Tempo estimado de 20 minutos ambos os lados. São Sebastião e Ilhabela tem 7 balsas operando. Por lá, 30 minutos o tempo estimado de espera, também em ambos os sentidos. E Bertioga, Guarujá, 2 balsas operam agora, com 20 minutos o tempo estimado, ambos os sentidos.
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1: 8h49, a comemoração do título da Espanha na Copa do Mundo de 2026 chegou a ser registrada por sismógrafos. Segundo pesquisadores espanhóis, os saltos e a festa de milhares de torcedores geraram vibrações detectadas por equipamentos em diferentes cidades do país. Os maiores registros ocorreram em momentos decisivos da final, com o gol da prorrogação e o apito final. Os cientistas explicam que o fenômeno é conhecido como sismicidade induzida por atividade humana.
2: Bom, Davi, agora a gente muda de assunto e vamos falar de um forte temporal que atingiu a região de Ribeirão Preto, Guariba, no interior de São Paulo, na madrugada desta sexta-feira. A chuva provocou queda de árvores, postes, destelhamentos, além de deixar diversos bairros sem energia elétrica. Em Ribeirão Preto, a Avenida Francisco Junqueira ficou praticamente interditada em toda a sua extensão por causa dos danos. Na região da USP, as vias de acesso também foram bloqueadas. O temporal ainda danificou fachadas, obstruiu ruas e atingiu veículos com a queda de árvores. Até o momento, não há confirmação de feridos. O transporte público e o trânsito também foram prejudicados, enquanto a Defesa Civil e a concessionária de energia avaliam a extensão dos estragos. Em Guariba, a situação é semelhante e muitas regiões da cidade foram devastadas. Cidade ainda está sem energia, não há previsão do restabelecimento e, segundo informações, choveu 24 milímetros em 20 minutos. É muita coisa. Os fortes ventos teriam causado esse estrago. Em Ribeirão Preto, a sede de uma emissora local teve sua antena derrubada. Para se ter uma ideia, os ventos chegaram a 70 quilômetros por hora. Em publicação nas redes sociais, a rádio informou que todos os envolvidos estão bem e que não houve feridos.
1: Olha, o Neymar segue em recuperação no Santos. O camisa 10 ficou fora da viagem para o jogo contra a Universidade Central pela Copa Sul-Americana, mas treinou com a bola no CT Rei Pelé e até marcou um gol durante a atividade. A comissão técnica manteve um trabalho individualizado para o atacante, enquanto o restante do elenco viajou para a Venezuela. A expectativa do Santos é de que Neymar possa voltar a ficar à disposição do técnico Cuca no jogo de sábado pelo Campeonato Brasileiro contra a Chapecoense na Vila Belmiro.
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0: Na saudade, Human League, Human.
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0: 9 horas em ponto.
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0: 9 horas 2 minutos.
13: Temperatura está na marca dos 19 graus.
0: Esses foram alguns destaques desta edição.
13: Milei se reúne com Tarcísio em São Paulo antes de eventos políticos e da oficialização da candidatura de Flávio Bolsonaro.
0: Capep Saúde recupera mais de 2 milhões de reais após fraude que desviou 3,2 milhões. Investigação continua.
13: Anvisa amplia uso de medicamentos para lúpus e esclerose múltipla em crianças e adolescentes.
0: Polícia Federal investiga esquema que teria desviado 45 milhões de reais de contas da Caixa Econômica Federal.
13: E assim a gente chega ao fim de mais um Conexão Saudade. Continue com a nossa programação, fique ligado em nosso site para estas e outras informações. Quem ouve o Conexão não precisa mudar de sintonia. A gente está de volta logo mais às 5 da tarde.
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0: Na saudade, Supertramp, Give a Little Bit. Também curtimos os Paralamas do Sucesso, Melô do Marinheiro e o 2-1.
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0: Na saudade, Labuche, Fall in Love. Também curtimos Jorge Benjor, Que Pena. E Michael Jackson, Paul McCartney, The Girl's Mind.
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0: O Ministério da Saúde criou um comitê permanente para negociar a compra de medicamentos, vacinas, terapias e outras tecnologias utilizadas pelo SUS. A medida já foi oficializada na portaria publicada no Diário Oficial da União. O grupo técnico será responsável por negociar preços e condições comerciais com fornecedores, buscando ampliar o volume de compras e reduzir os custos para o sistema público de saúde. A prioridade será a aquisição de produtos de alto custo, como medicamentos patenteados e itens com fornecedor único. O objetivo é garantir mais eficiência nas compras e ampliar o acesso da população a tratamentos. O SENAC está com inscrições abertas para mais de 4.300 vagas em cursos técnicos e de formação livre nas unidades de Santos e Bertioga. Para o segundo semestre, também estão disponíveis mais de 2.800 bolsas de estudo com 100% de gratuidade. Em Santos, são 3.491 vagas, sendo mais de 2.000 gratuitas. Já em Bertioga, são 844 vagas, com 647 bolsas integrais. As inscrições são feitas pelo site do senac-sp.senac.br. As bolsas são liberadas 20 dias antes do início de cada curso e preenchidas por ordem de inscrição.
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0: Saudade FM, eu amo essa rádio. Jota Quest do seu lado. Marvin Gaye, Sexual Healing e Guns N' Roses Patience.
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0: 10h32, quem vai curtir um cineminha por conta da saudade, lá no Cine System, a Alessandra Vieira Fernandes, Cauê Rocha da Silva, Maurício Pires Cação e Mônica M. Monteiro. Parabéns, a equipe da Saudade vai entrar em contato com vocês, tá bom? 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E 33, John Secada.

0: Esse é o George Benson, grandes clássicos que você curte na programação da Saudade.
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0: A Receita Federal abre hoje, né? Abriu agora às 9 horas da manhã, a consulta ao terceiro lote da restituição do Imposto de Renda de 2026. Serão pagas 2,7 milhões de restituições, somando 4,6 bilhões de reais. O dinheiro será depositado no dia 31 de julho. A consulta pode ser feita no site da Receita Federal, pelo aplicativo Meu Imposto de Renda ou pelo portal ECAC. Segundo o Fisco, este é o último lote regular de restituições de 2026. Um dos maiores incêndios florestais da história, recente da Espanha, continua avançando na província de Guadalajara. O fogo já destruiu mais de 32 mil hectares e obrigou a evacuação de 34 cidades e vilarejos. Olha, mais de 200 bombeiros trabalham no combate às chamas, favorecidas aí por uma onda de calor, com temperaturas acima dos 40 graus. O primeiro-ministro Pedro Sánchez, ele visitou a região e afirmou que a Espanha já perdeu mais de 100 mil hectares para incêndios em 2026, área equivalente à média anual registrada na última década. 10h58. Ótima sexta-feira para você. Eu, Davi Rangel, volto amanhã, 7 da manhã. Cíntia Moran assume os controles e vai com você até 3 da tarde.

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2: 11-2 na ZYM 717 em 99,7 na Baixada Santista e ZYM 932 em 105,5 no interior de São Paulo. Cíntia Moran de volta para ficar até às 3. E na próxima hora a gente vai curtir grandes sucessos nacionais e internacionais. E entre eles tem esses aqui.

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0: É, e tem música que é obrigatória em qualquer festa, né? Essa é uma delas. Whisky a Go-Go do Roupa Nova, impossível ficar parado. E a gente também curtiu aqui na saudade, Roxette, It Must Have Been Love. Agora, 11h57.
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0: O Ministério da Saúde recomendou a aplicação da chamada dose zero da vacina contra o sarampo em bebês de 6 a 11 meses em São Bernardo do Campo. A medida foi adotada após a investigação de 2 casos suspeitos da doença no município. A dose é extra e não substitui o esquema regular de vacinação, que continua prevendo a aplicação da tríplice viral aos 12 e 15 meses de idade. O Ministério reforça a importância da imunização para evitar a reintrodução do vírus no país. A Enel apresentou à ANEEL os últimos argumentos para tentar evitar a perda da concessão de distribuição de energia na Grande São Paulo. A empresa afirma que a Agência Nacional de Energia Elétrica desconsiderou uma série de melhorias feitas no serviço após o apagão de 2025. Segundo a concessionária, o processo levou em conta apenas o episódio do apagão e ignorou 16 meses de evolução nos indicadores de qualidade. O processo, que pode resultar na cassação do contrato, segue em análise pela ANEEL.
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0: E o que você fazia em 78, hein? Quando os irmãos gêmeos Bill e Bob Alessi estouravam nas rádios do mundo inteiro com esse mega sucesso All For a Reason. Bom demais recordar na saudade, né? Antes a gente curtiu Titãs, É Preciso Saber Viver. Agora meio-dia 26.
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0: A cantora e compositora australiana, fechando mais uma sequência aqui na Saudade, Kylie Minogue, I Should Be So Lucky e LS Jack, Carla. Meio-dia 54.
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0: O Brasil registrou recorde de feminicídios em 2025. Segundo o Anuário Brasileiro de Segurança Pública, foram 1.571 casos ao longo do ano, média de 4 mulheres assassinadas por dia. O forte temporal que atingiu Ribeirão Preto na madrugada desta sexta-feira deixou um morto e provocou grandes estragos na cidade. A tempestade durou cerca de 30 minutos e teve rajadas de vento de até 70 km por hora. A cidade de Guariba também foi duramente atingida. O morador Ricardo relatou que o temporal foi muito intenso e causou diversos prejuízos no município.
2: A cidade aqui foi destruída, tá? Estamos sem força, estamos sem internet. Algumas cidades da região também. Foi um estrago muito grande, muito feio aqui. A nossa antena da rádio, ela entortou tudo.
3: Devastou a cidade. Acabou com a cidade inteira. Consegui sair de casa agora, minha casa destelhou. Árvore, isso aqui é tudo gelo. Alguns muros aqui no caminho da rádio, as casas, ó, tudo destelhado.
0: Equipes da Defesa Civil e das concessionárias seguem trabalhando para restabelecer os serviços.
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0: E aqui na Saudade você ouve a trilha sonora da sua vida todos os dias. Lobo, I Love You, Want Me e Luísa Posse, Trem Bala. Agora 1h26.
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0: tarde de sexta-feira, Madonna, Dress You Up. E também ouvimos Jorge Vercillo, Que Nem Maré. Faltando 3 minutos para as 2.
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0: A Prefeitura de Mongaguá avança com a reforma da orla e intensificou a demolição dos antigos quiosques de madeira. Até agora, 45 das 152 estruturas já foram removidas. A Prefeitura afirma que a mudança vai melhorar a organização da orla, a segurança e a experiência de moradores e turistas. Motoristas que circulam pelas rodovias Castelo Branco e Raposo Tavares passarão a ser fiscalizados por câmeras com inteligência artificial a partir do dia 3 de agosto. Os equipamentos identificam motoristas e passageiros sem cinto de segurança, além do uso de celular ao volante. Em apenas 3 dias de testes, 2 câmeras registraram mais de 1000 possíveis infrações. Mais de 2/3 dos casos envolviam a falta do cinto de segurança.
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3: 2 horas, uma boa tarde pra você.
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0: Saudade FM, eu amo essa rádio. Tempo Perdido, Legião Urbana e Simply Red, The Right Thing.
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0: Você tá na saudade, a rádio que te faz recordar. Essa de 82, Phil Collins, I Cannot Believe It's True. E Clayton e Cleidir, Nem Pensar.
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0: Aposentados e pensionistas vinculados ao Instituto de Previdência dos Servidores Municipais de São Vicente têm até o dia 31 de julho para fazer a prova de vida. O procedimento é obrigatório e evita a suspensão do pagamento dos benefícios. A atualização pode ser feita pela internet, no portal do segurado ou presencialmente na sede do IPRESV. A Nestlé anunciou um investimento de 540 milhões de reais em sua fábrica de Araçatuba, no interior de São Paulo. O aporte será feito até 2028 e tem como objetivo ampliar a capacidade de produção, incorporar novas tecnologias e desenvolver novos produtos. Faltando 2 minutos para as 3, Thiago Ferraz, claro, já chegou por aqui, assume a Saudade FM a partir de agora. Vai até às 8 da noite. Eu, Cintia Moura, agradeço a companhia. E amanhã quem estará aqui no meu horário é o Marcos Pericinotto, porque eu tô de folga. Então, um excelente final de semana para você. 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
4: Boa tarde, ZYM 717, 99,7 MHz, Baixada Santista, e ZYM 932, 105,5 no interior de São Paulo. Esta é a Saudade FM. Eu sou o Thiago Ferraz, com você até às 8. Nessa hora você ouve...

0: 6h29 na saudade. Boa tarde pra você, Kane, com Somewhere Only We Know. Ainda Steve Wonder e Cidade Negra. A melhor sequência do flashback pra você aqui na Saudade FM. Uma excelente tarde.
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0: 3h31.
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0: Os principais clássicos da música nas ondas da Saudade FM. IMCA com Village People, voltamos a 1979. Na sequência, Tina Turner e Gal Costa. Próxima hora tem mais músicas para você nas ondas da Saudade. Na próxima hora você ouve Alejandro Sanz, tem também a Nacional da Ana Carolina. Tudo isso para você aqui nos 99,7 e também no 105,5 do interior de São Paulo. 4:02, boa tarde.
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0: E o forte temporal que atingiu Ribeirão Preto na madrugada desta sexta-feira deixou um morto e provocou grandes estragos na cidade. A tempestade, que durou cerca de 30 minutos e teve rajadas de vento de até 70 km por hora, a cidade de Guariba também foi duramente atingida pelo temporal. O morador Ricardo relatou que o temporal foi muito intenso.
2: A cidade aqui foi destruída, tá? Estamos sem força, estamos sem internet. Algumas cidades da região também. Foi um estrago muito grande, muito feio aqui. A nossa antena da rádio, ela entortou tudo.
3: Devastou a cidade, acabou com a cidade inteira. Consegui sair de casa agora, minha casa destelhou, árvore, isso aqui é tudo gelo. Alguns muros aqui no caminho da rádio, as casas, ó, tudo destelhado.
0: É com muito pesar que a Saudade FM informa o falecimento do astrólogo George Jorge, ocorrido nesta sexta-feira em Santos. Sócio fundador da Escola Santista de Astrologia, George foi um dos grandes divulgadores da astrologia no Brasil e na Saudade FM marcou gerações com sua tradicional coluna de astrologia. O velório será amanhã, sábado, das 9:30 da manhã às 15:30 da tarde, na sala 4 da Beneficência Portuguesa de Santos. O sepultamento acontece às 16:00 da tarde no cemitério do Paquetá. A Saudade FM se solidariza com os familiares, amigos e ouvintes neste momento de dor.
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3: 4:08 agora, uma excelente tarde para você que ouve a maior rádio flashback do Brasil. E agora mais uma sequência musical de qualidade para você. Começamos com Michael Jackson.

0: da saudade, 4h29, 14 bis, bola de meia, bola de gude, da maior rádio flashback do Brasil. 4h29, lembrando que 5 da tarde tem Conexão Saudade. E já já tem mais músicas pra você. Daqui a pouquinho você ouve Rihanna.
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0: Na maior rádio flashback do Brasil, Styx com Baby. Essa é a Saudade FM, agora 5 horas em ponto, tocando as melhores músicas para você aqui nos 99,7 do litoral paulista e também no 105,5 do interior paulista. 5 em ponto.
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2: Está no ar o Conexão Saudade, o jornal que informa, presta serviço e faz companhia para você todas as tardes. Seja aqui na Baixada, no interior paulista, a Saudade FM está ao seu lado com jornalismo, credibilidade e a trilha sonora que faz parte da sua vida. Vamos aos destaques de hoje.
0: Lula lidera cenário de segundo turno contra Flávio Bolsonaro, aponta a pesquisa Quest.
2: Exército registra mais de 754 bilhões de tentativas de ataques cibernéticos ao Brasil em 2025.
0: Praia Grande intensifica a fiscalização e recolhe 313 veículos elétricos irregulares no semestre.
2: Fraudes financeiras crescem mais de 10% no Brasil, com celular liderando a ação dos golpistas.
0: Fique com a gente, na sequência, todos os detalhes aqui no Conexão Saudade.
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6: Na Saudade 5 e 5.
7: Pesquisa Quest divulgou o detalhamento das intenções de voto para um eventual segundo turno entre o presidente Luiz Inácio Lula da Silva e o senador Flávio Bolsonaro. O levantamento mostra Lula com 45% das intenções de voto contra 37% de Flávio Bolsonaro. O estudo também aponta mudanças no perfil do eleitorado, com Lula numericamente à frente no Sudeste e entre os homens, além de manter vantagem entre as mulheres no Nordeste e no eleitorado com 60 anos ou mais. Flávio Bolsonaro segue à frente no Sul e entre os eleitores evangélicos. Antes de seguirmos, vale lembrar que as pesquisas eleitorais divulgadas nesse noticiário são produzidas por institutos registrados e publicadas por veículos e canais oficiais. A Saudade tem o compromisso de informar e apresentar os dados de forma imparcial e transparente.
6: E o Centro de Inteligência do Exército identificou mais de 754 milhões de tentativas de invasão a sistemas digitais brasileiros ao longo de 2025. Segundo o órgão, os ataques cibernéticos estão entre as principais ameaças à segurança nacional e têm sido cada vez mais utilizados por organizações criminosas. O Exército defende o reforço das ações de inteligência e da defesa cibernética para enfrentar as novas ameaças à segurança do país.
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0: Na saudade, 5h22, Queen.
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0: As informações agora do trânsito para você que ouve o Conexão Saudade. As informações das estradas, condições nesse momento, de acordo com o ex da Ecovias Imigrantes. Imigrante sentido litoral, trânsito lento dos quilômetros 40 ao 43 por alto fluxo de veículos. Já na Anchieta, sentido capital, trânsito segue também lento dos quilômetros 63 ao 60. Nos demais trechos, nesse momento, de acordo com o ex, trânsito normal. 5h23.
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0: Na Saudade, 5h27.
19: A Prefeitura de Praia Grande reforçou a fiscalização sobre bicicletas elétricas, ciclomotores e outros veículos de mobilidade individual. De janeiro a junho deste ano, 313 veículos foram recolhidos por descumprimento das regras de circulação. As principais irregularidades foram o trânsito em calçadas, a circulação na contramão e a condução por menores de idade. A ação tem como objetivo garantir mais segurança para pedestres, ciclistas e motoristas nas vias da cidade.
0: E o Porto de Santos deu mais um passo para aumentar a eficiência das exportações de soja. A Autoridade Portuária de Santos assinou um memorando de entendimentos com o porto chinês de Ningbo Shoushan para estudar o transbordo de cargas em alto mar. Segundo a APS, o sistema pode reduzir o custo do frete e também tornar a logística mais rápida e eficiente.
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1: Agora 5:37.
2: O novo primeiro-ministro do Reino Unido, Andy Burnham, ganhou um companheiro bem conhecido na residência oficial. O gato Larry, que vive na casa de número 10 da Downing Street desde 2011, continuará como morador do endereço e também como caçador oficial de ratos do governo britânico. Larry já acompanhou 7 primeiros ministros e virou um dos símbolos de continuidade da política britânica. Nas redes sociais, o felino é sucesso entre os britânicos e tem até uma descrição bem humorada de suas funções oficiais.
1: E a CPTM vai retomar a operação das linhas 11 Coral, 12 Safira, 13 Jade e do Serviço Expresso Aeroporto. A decisão foi anunciada nesta quinta-feira pelo governo de São Paulo e pela Artesp, após falhas registradas nos últimos dias. As linhas haviam sido transferidas para a concessionária Trivia Trens na terça-feira, mas o governo decidiu devolver temporariamente a operação à CPTM.
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0: Na saudade, faltando agora 14 minutos para 6, Steve Miller Band.
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0: E agora as informações para você, ouvinte da Saudade FM, às 5h47. As informações agora das travessias litorâneas. De acordo com o site da CEMIL, neste momento, travessia Santos-Guarujá, com 8 balsas, o tempo de espera em Santos chega a meia hora, no Guarujá 15 minutos. Travessia Guarujá-Bertioga, 2 balsas, com tempo de espera de 20 minutos. Travessia de pedestres, Santos Vicente de Carvalho, com 2 embarcações no momento, e o tempo de espera é de 20 minutos. No litoral norte, São Sebastião e Ilhabela, 7 balsas, tempo de espera em São Sebastião, 45 minutos, em Ilhabela, meia hora. São as informações do site da CEMIL. 5h47.
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0: como no domingo. O vento vai soprar fraco de sul e sudeste durante todo o final de semana. E o mar vai ficar calmo na maioria das praias da Baixada Santista até segunda-feira. É isso aí, um ótimo final de semana a todos.
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0: Faltando agora 3 minutos para 6.
1: O atacante Vitor Roque está cada vez mais perto de voltar aos gramados pelo Palmeiras. O jogador segue na fase final da recuperação após a cirurgia no tornozelo esquerdo, realizada em maio, e já cumpre o cronograma para retomar as atividades com o elenco. Segundo o clube, a recuperação evoluiu acima das expectativas e contou com um trabalho especial de reabilitação, incluindo técnicas de estímulo cerebral e recondicionamento físico. A expectativa é que Vitor Roque esteja com 100% da capacidade física ainda no segundo semestre e fique à disposição do técnico Abel Ferreira nas próximas semanas.
0: E a Federação Italiana de Futebol revelou que procurou Carlo Ancelotti para comandar a seleção da Itália. O contato aconteceu antes da entidade buscar o técnico espanhol Pep Guardiola. A informação foi confirmada pelo diretor técnico da federação, Paolo Maldini. A Itália está sem treinador desde abril, quando Gennaro Gattuso deixou o cargo.
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1: Na saudade, agora 6:04.
2: A cesta básica ficou mais cara na cidade de São Paulo no primeiro semestre deste ano. Segundo o levantamento do Procon SP, em parceria com o Diese, o custo médio acumulou alta de 4,77% entre janeiro e junho. Os produtos que mais pesaram no bolso do consumidor foram a batata, a cebola e o feijão. O estudo também aponta aumentos em itens como leite, queijo, carne e produtos de limpeza.
1: E a Receita Federal abriu na manhã desta sexta-feira consulta ao terceiro lote de restituição do Imposto de Renda de 2026. Serão pagas 2,7 milhões de restituições, somando 4,6 bilhões de reais. O dinheiro será depositado no dia 31 do mês de julho.
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0: Na saudade, agora 6:11, Tim Maia.
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0: As informações agora do trânsito local para você que circula em Santos, você ouvinte da Saudade FM, às 6:12, de acordo com o Waze. Algumas vias com trânsito bem intensos nesse final de dia, nesse final de sexta-feira, né? De acordo com o Waze, rua Joaquim Távora, a partir da Ana Costa, em direção ao canal 1, com trânsito intenso. A mesma situação nesse momento, de acordo com o Waze, rua Doutor Carvalho de Mendonça, a partir do canal 2, em direção até o canal 3, mais ou menos, com trânsito intenso a parado. Rua Goiás, também ali próximo do canal 3, com trânsito bem carregado neste momento. Pela Orla da Praia, a partir da Praia do Gonzaga, em direção à divisa, Avenida Presidente Wilson, com trânsito intenso a moderado. Agora 6:12.
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0: 6:13.
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1: Na saudade, 6:24.
2: O número de suspeitas de fraudes financeiras no Brasil cresceu mais de 10% no primeiro semestre deste ano. Segundo o levantamento da Quid, foram registrados mais de 9 milhões de casos suspeitos ou confirmados. O estudo aponta que o celular é o principal canal utilizado pelos golpistas, presente em 78% das ocorrências. Especialistas destacam que o aumento dos registros também reflete o fortalecimento de mecanismos de identificação e do compartilhamento de dados entre instituições financeiras.
1: E o ministro André Mendonça, do Supremo Tribunal Federal, autorizou a abertura de um inquérito para investigar repasses destinados à produção do filme Hard Horse, cinebiografia do ex-presidente Jair Bolsonaro. A decisão foi tomada nesta quinta após pedido da Polícia Federal, com parecer favorável da Procuradoria-Geral da República. A investigação vai apurar repasses feitos pelo ex-banqueiro Daniel Vorcaro.
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0: Na saudade, agora 6h33, Alicia Keys.
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0: As informações agora do trânsito, mais uma vez falamos das travessias litorâneas. 6h33, de acordo com o site da CEMIL, Santos Guarujá no momento com 8 balsas. Tempo de espera em Santos chega a 40 minutos, no Guarujá 20. Travessia Bertioga Guarujá, 2 balsas, tempo de espera de 20 minutos. Travessia de pedestre Santos Vicente de Carvalho com 2 embarcações, tempo de espera de 20 minutos. No litoral norte, São Sebastião e Ilhabela, 8 balsas, tempo de espera em São Sebastião 45 minutos, em Ilhabela 20. 6h34, agora as informações das estradas. De acordo com o ex Ecovias Imigrantes, neste momento, Imigrantes sentido litoral com trânsito lento dos quilômetros 39 ao 42 e dos 65 ao 72. Na Anchieta também trânsito lento sentido São Paulo dos quilômetros 60, aliás, dos quilômetros 63 ao 60. Nos demais trechos, trânsito normal. 6h34.
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1: Faltando agora 14 minutos para 7.
2: A Justiça Eleitoral já recebe pedidos para o voto em trânsito nas eleições de 2026. O prazo segue até o dia 20 de agosto e o serviço pode ser solicitado pela internet ou presencialmente nos cartórios eleitorais. A modalidade permite que o eleitor vote fora do seu domicílio eleitoral, desde que esteja em uma cidade habilitada pela Justiça Eleitoral. Neste ano, o Brasil terá 158 milhões e 700 mil eleitores aptos a votar.
1: E a inteligência artificial está ganhando espaço também na produção audiovisual brasileira. O publicitário e diretor criativo Endrigo Almada, ele criou o projeto chamado Cinema Impossível, que recria clássicos da música brasileira de forma primorosa. O projeto já ultrapassou 87 milhões de visualizações nas redes sociais.
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0: Na saudade, faltando agora 5 minutos para 7.
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4: Faltando agora 1 minuto para 7, temperatura na marca dos 19 graus.
5: Estes foram alguns destaques desta edição.
4: Lula lidera cenário de segundo turno contra Flávio Bolsonaro, aponta pesquisa Quest.
5: Exército registra mais de 754 bilhões de tentativas de ataques cibernéticos ao Brasil em 2025.
4: Praia Grande intensifica a fiscalização e recolhe 313 veículos elétricos irregulares no semestre.
5: Fraudes financeiras crescem mais de 10% no Brasil com celular, liderando a ação dos golpistas.
4: E assim a gente encerra mais um Conexão Saudade.
5: Próxima edição, na segunda-feira, às 7 da manhã. Um ótimo fim de semana para você. Boa noite.
4: Boa noite.
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0: Boa noite pra você que ouve a saudade. Roy Orbison com Prayer Woman. Ainda Billy Paul com July, July, July. Voltamos à década de 70 na maior rádio flashback do Brasil. Excelente noite pra você. Já já nós voltamos com mais lindas canções aqui na Noite da Saudade. Daqui a pouquinho tem Rick Martin. 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
0: Olá, ótima noite de sexta-feira pra você. Nós seguimos na maior rádio flashback do Brasil. Agora 7h33.

Rádio Táxi aqui na Saudade FM com o rádio ligado. Faltando agora 2 minutos para as 8 da noite. Continuem na sintonia da saudade. Já já depois do intervalo tem a Adriana Lima te fazendo companhia, trazendo muito flashback para você aqui na Saudade FM. Eu volto amanhã às 3 da tarde. Você tem aí uma excelente noite e continue na maior rádio flashback do Brasil.

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3: 8 horas em ponto, ZYM 900 e 932 em 105,5 no interior de São Paulo, 717 em 99,7 na Baixada Santista. Eu sou Adriana Lima, fico com você aqui na Saudade FM até a meia-noite. Boys Like Girls com Taylor Swift abre a minha programação de hoje.

0: É a mistura do rock, do reggae e também, é claro, do ska com os Paralamas do Sucesso. Já já que na Saudade FM tem Genesis, In Too Deep, clássico da década de 80 que você só recorda na maior rádio flashback de todo o Brasil. E olha só, SOS Vida Pet Litoral está promovendo um bazar solidário, um brechó, campanha do agasalho para ajudar a manter o trabalho da entidade. A ação acontece no Centro de Compras Miramar, rua Doutor Epitácio Pessoa, número 62, loja 30, no bairro do Boqueirão, em Santos. O atendimento é às terças e quintas, das 10 da manhã às 6 da tarde. Nos sábados, das 10 da manhã às 5 da tarde. A população também pode doar roupas, cobertores, mantas, aquela caminha que você tem em casa, o seu acessório para pets. Faça a sua doação, participe.
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0: Na voz de Caetano Veloso, outras palavras, grande sucesso na programação desta noite de sexta-feira aqui na Saudade FM. Logo mais a gente ouve muito mais na trilha sonora da sua sexta-feira aqui na Saudade. Vai ter Stylist, Zucker e Paul Young, também Nando Reis e muito mais. E após o intervalo tem a veiculação obrigatória da Voz do Brasil. Eu agradeço demais a sua boa companhia aqui na Saudade FM. Te convido para ouvir as músicas logo após o intervalo através do nosso site. É só acessar saudadefm.com.br. Você pode ouvir também as canções através da Alexa, da Apple TV, da sua Smart TV e também do satélite de TV digital. Eu, Adriana Lima, volto já com as canções aqui pra você, hein?
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